0: 21 horas e 14 minutos.
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0: 21h48.
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1: 22 horas e 4 minutos.
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0: 22:20.
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1: 22h39.
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0: 22 horas e 57 minutos.
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1: 23 horas e 15 minutos.
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0: 23:31.
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1: 23 horas e 49 minutos.
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0: Meia-noite e 36 minutos.
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1: Meia-noite e 57 minutos.

0: 1:17. 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

0: 1h53.
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1: 2 horas e 13 minutos.

0: 2 horas e 36 minutos.
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1: 2 horas e 52 minutos.

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0: 3:07.
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1: 3 horas e 22 minutos.

0: 3:41.
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1: 3 horas e 56 minutos.

0: 4:14.
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1: 4 horas e 27 minutos.

0: 4:45.
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1: 4 horas e 58 minutos.

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5: Bom dia!
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O nosso muito obrigado a todos vocês. Obrigado pela participação. Vão com Deus, que nós ficamos com Deus. Um abraço e se encontramos pelos bailes da vida. Tchau.

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0: Então,
1: nós temos aqui, agora vamos começar um. Aqui tem no meu relógio aqui está marcando 10 para 6. Então vamos. Os ouvintes de casa do programa Ser a Querência, está me acordando, bom dia. Neste dia 31 de maio de 2026. E na comando ali está o nosso companheiro Davi Simonato. Então nós vamos com as primeiras músicas do Maestro da Crença, agora que temos ao vivo e a cores, até agora foi uma gravação. Vamos usar de Porca Véia, que é orador de Cordiona. Nader Silva, a música Velhas Cartas. Ernesto Nunes, Sangue Azul, condução 6 horas e 40 minutos.

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São 6:16. Estamos apresentando o programa Estéreo Querência. Nós vamos rodar agora com os Cueras da Vacaria, que é a parte da briga. E os Farrapos Garrão do Pampa. E os Cobra do Teclado, Mulher de Gaiteiro. Produção, 6:17.

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5: São 6:27, estamos apresentando o programa Cena Querência. 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Então vamos em frente com a parte musical. Vamos agora a música com Francisco Vargas, Cusco Amigo, os Bertucci, Caetero Feliz, e os Monarcas, Vem, Louco Veio, quando são 6:29.

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6:44, estamos apresentando o programa Cena Querência. Vamos lá, as músicas com Ernesto Nunes, a música é a Espingardinha. Em sequência, com o Gaúcho da Fronteira, Nhacovara, Nhacofu. E os Farrapos, Macaco Velho, condução, 6:45.

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0: São 6:55. Estamos apresentando o programa Cena Gerência. 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Então vamos de frente com a parte musical. Temos um pedido de música aí do nosso grande amigo de São Isidoro, Daniel Petrekoski. Ele pede a música com Zé Moreno, Filha de Caminhoneiro. Em sequência, vamos rodar com os Monarcas, O Vento. E uma música do meu CD, que é Assistindo aos Meus Pelegos, quando são 6:58.
1: Esta canção fala da filha de um caminhoneiro. Uma história real que aconteceu na cidade de Castelo, no estado do Espírito Santo. E para contar essa melodia, eu, Denis Gerais, convido meu amigo Flávio Moreno, o mais apaixonado da Bahia.
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ouvinte, que bom ter você na escuta de mais esta conversa baseada em textos das Sagradas Escrituras. Hoje eu gostaria de compartilhar com vocês uma breve reflexão em um texto bíblico que se encontra em Lucas, capítulo 9, versículos 22, 23 e 24, que diz assim: é necessário que o Filho do Homem sofra muitas coisas, seja rejeitado pelos anciões, pelos principais sacerdotes e pelos escribas, seja morto e no terceiro dia ressuscite. Dizia a todos: se alguém quer vir após mim, a si mesmo se negue, dia a dia, tome a sua cruz e siga-me. Pois quem quiser salvar a sua vida, perdê-la-á. Quem perder a vida por minha causa, esse a salvará. Querido ouvinte, o que está escrito no texto que acabei de ler aconteceu com Jesus. Ele se permitiu passar por tudo o que a Bíblia descreve em relação à sua crucificação. Jesus pagou o preço junto ao Pai para que todo aquele que nele cresce não perecesse, mas tivesse a vida eterna. Ele negou-se a si mesmo, tomou a sua cruz e foi ao encontro da morte. E com este sacrifício, deu acesso à salvação de nossas almas. Isto foi por mim e por você. Naquela cruz estava todo o pecado da humanidade, um peso que não cabia a ele transportar, uma pena que não cabia a Jesus cumprir. O ser humano Jesus era 100% santo. Diz a Bíblia que em tudo ele foi tentado, mas em nada pecou. Quando hoje o texto nos diz que, para seguirmos a Jesus, precisamos tomar a nossa cruz e segui-lo, quer dizer que devemos enfrentar as dificuldades do dia a dia, insistindo por uma vida de retidão perante o julgamento divino. Salvar a sua própria vida, no que diz o texto, significa escolher viver uma vida aproveitando-a ao máximo em coisas que são contrárias aos propósitos do Senhor. Perdermos nossas vidas por causa de Jesus significa darmos prioridade em viver de acordo com a vontade de Deus e não a nossa. Você pode até dizer que a vida é uma só, e que é perda de tempo viver sem aproveitá-la totalmente. Mas do que adianta viver a vida intensamente em objetivos contrários à vontade de Deus e perder toda uma eternidade com Ele? Busque qual a vontade de Deus para a tua vida. Você verá que ela é boa, perfeita e agradável. E mais, ela conduz a tua alma à vida eterna com Ele. Eu disse viver eternamente com Jesus, sem dor, sem choro, sem tristezas. O maior preço para uma eternidade com Deus já foi pago pelo próprio Jesus. Cabe a cada um de nós aceitar este sacrifício, reconhecer a Jesus como nosso único e suficiente Salvador e nos arrepender de atos que contrariaram a vontade de Deus e procurar não mais o praticar. Para aqueles que se mantiverem fiéis até o fim, aguarda a maior vitória que qualquer ser humano pode alcançar, que é a vida eterna em Cristo Jesus. Obrigado por ter ficado conosco em mais esta reflexão da Palavra de Deus. Por aqui, Nísio Nascimento. Um forte abraço e até o nosso próximo encontro.

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8: São 7:19, estamos apresentando o programa Sena Querência. Vou oferecer as próximas músicas a pedido do Vinte da Fazenda da Pratinha, que é o Névio Moreto, e também tem a família Nordir Pasquale, a família também ali da, que é o Filhoera Guelma Popular Teixeirinha, a família Meira e a família Gonçalves da Fazenda da Pratinha. E tem a família dos Panocelli, também tem o Mildramin. Vai nosso abraço pessoal dessas, da Fazenda Pratinha. Então a música, a pedido então, do Neve Moreto, que é Gil de Freitas, Não Sou Convencido. Em sequência, com os serranos Tio Mederico e os Bertucci, Baile da Cruzilhada, quando são 7:20.

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7:31. Estamos presentando o programa Já na Gerência. 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Eu gostaria que o Montanha desse uma ligadinha para cá, para que ele vai dar uma paradinha, para ele dar um alô para os ouvintes. Dá uma ligadinha para o 3:42-1212. Então vamos com a pedido de músicas com Ivar Simoneto de Vila Flores. A música é com o Porca Véia, que é Meu Paraíso. Em sequência, o Shot Laranjeira. E o Francisco Vargas, O Hildo do Alegrete, quando são 7:34. Então vamos com a pedido de músicas com Ivar Simoneto de Vila Flores. A música é com o Porca Véia, que é Meu Paraíso. Em sequência, o Shot Laranjeira. E o Francisco Vargas, O Hildo do Alegrete, quando são 7:34.

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8: São 7h49. Estamos apresentando o programa Amanhecer na Querência. Quero homenagear o pessoal ali do Posto pela América, o cientista, que era Dito da Costa, o Cláudio Scarco e o Arsino Stedre. Tem ali na Vila Nova, Vila Flores, Ulisses de Alves. Também tem ali em Moré, o Barbão, a esposa Beth. Ali de Vila Flores tem o Marcos, é o Marcos de Almeida, e a esposa, que é a Ana Carione. Então, o pedido de São Cristóvão, do Catarina, a música do Nader Silva, que é Velhas Cartas, os irmãos Osório, que é Caixão de Prata, você dá tempo de rodar duas músicas, tem uma em cima do laço. Então, vamos, diante que nos diga o seu rádio, que vem a Santa Missa, depois vem o Domingo Alegre, Show da Alegria, depois na parte da tarde tem os Brás Pol. Também agradecendo o Davi Simonato, da Tropilha de Botões. Então fica meu abraço até domingo. Tchau a todo mundo, domingo.

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Saudamos a todos que estão em nosso santuário e os que nos acompanham pela Rádio Prata, Conecta Mais Web TV e demais plataformas digitais. Irmãos e irmãs, bendito seja Deus por este domingo, dia memorável da Páscoa do Senhor. Hoje, a Igreja celebra a festa da Santíssima Trindade. Deus, em seu infinito amor, se revela a nós pela comunhão trinitária do Pai, do Filho e do Espírito Santo. Pelo batismo, Ele nos reúne em seu amor para renovar em nós a condição de filhos e filhas. Disponhamos-nos a celebrar, escutar, contemplar e tocar o mistério de nossa fé pela participação nesta liturgia. Iniciamos nossa celebração com o canto de entrada número 234.

0: Em nome do Pai, do Filho e do Espírito Santo.
1: Amém.
0: A graça de nosso Senhor Jesus Cristo, o amor do Pai e a comunhão do Espírito Santo estejam convosco.
1: Bendito seja Deus que nos reuniu no amor de Cristo.
0: Irmãos e irmãs, reunidos no amor de Cristo, neste domingo, dia do Senhor, quando celebramos com toda a Igreja a solenidade da Santíssima Trindade, sede todos bem-vindos, os que aqui estão em nosso santuário, bem como os que rezam conosco pelos veículos de comunicação. Sintamo-nos todos unidos em comunhão, rezando por todas as nossas intenções particulares, mas também, como a gente faz sempre todos os domingos, rezando pelos nossos paroquianos vivos. E para celebrarmos bem esta Eucaristia, vamos acolher mais uma vez o perdão, a misericórdia do nosso Deus.
1: Número 38.

0: Deus Todo-Poderoso, tenha compaixão de nós, perdoe nossos pecados e nos conduza à vida eterna.
1: Amém.

0: Oremos. Deus nosso Pai, enviando ao mundo a palavra da verdade e o Espírito Santificador, revelastes o vosso admirável mistério. Concedei-nos, na profissão da verdadeira fé, reconhecer a glória da Trindade e adorar a unidade na sua onipotência. Por nosso Senhor Jesus Cristo, vosso Filho, que é Deus e convosco vive e reina, na unidade do Espírito Santo, por todos os séculos dos séculos.
1: Amém. Leitura do livro do Êxodo. Naqueles dias, Moisés levantou-se, quando ainda era noite, e subiu ao monte Sinai, como o Senhor lhe havia mandado, levando consigo as duas tábuas de pedra. O Senhor desceu na nuvem e permaneceu com Moisés, e este invocou o nome do Senhor. Enquanto o Senhor passava diante dele, Moisés gritou: Senhor, Senhor, Deus misericordioso e clemente, paciente, rico em bondade e fiel. Imediatamente, Moisés curvou-se até o chão e, prostrado por terra, disse: Senhor, se é verdade que gozo do teu favor, peço-te, caminha conosco, embora este seja um povo de cabeça dura. Perdoa as nossas culpas e nossos pecados e acolhe-nos como propriedade tua. Palavra do Senhor.
2: Graças a Deus.

0: Leitura da segunda carta de São Paulo aos Coríntios. Irmãos, alegrai-vos. Trabalhai no vosso aperfeiçoamento. Encorajai-vos. Cultivai a concórdia. Vivei em paz. E o Deus do amor e da paz estará convosco. Saudai-vos uns aos outros com o beijo santo. Todos os santos vos saúdam. A graça do Senhor Jesus Cristo, o amor de Deus e a comunhão do Espírito Santo estejam com todos vós. Palavra do Senhor.
1: Graças a Deus.

0: O Senhor esteja convosco.
1: Ele está no meio de nós.
0: Proclamação do Evangelho de Jesus Cristo segundo João.
1: Glória a vós, Senhor.
0: Deus amou tanto o mundo, que deu o seu Filho unigênito, para que não morra todo o que nele crer, mas tenha a vida eterna. De fato, Deus não enviou o seu Filho ao mundo para condenar o mundo, mas para que o mundo seja salvo por ele. Quem nele crê não é condenado, mas quem não crê já está condenado, porque não acreditou no nome do Filho unigênito. Palavra da salvação.
1: Glória a vós, Senhor.
0: Estimados irmãos e irmãs, que aqui estão em nosso santuário, os que vieram também de outras comunidades cristãs. Formamos a grande família dos filhos e filhas de Deus, os que rezam conosco pelos veículos de comunicação, principalmente os doentes, idosos e enfermos. Formamos esta igreja doméstica. Celebramos neste fim de semana a grande solenidade da Santíssima Trindade. Vejam que todas as nossas celebrações, orações, nós iniciamos traçando sobre nós o sinal, o mistério da Trindade Santa. E às vezes nem nos damos conta, mas quantas vezes ao dia a gente acaba invocando este Deus uno e trino. Aliás, nós nos tornamos cristãos no dia do nosso batismo e nós somos assinalados em nome da Trindade. Somos batizados, pronunciamos o nome e a gente reza: eu te batizo em nome de um Deus que é Pai, que é Filho e que é Espírito Santo. E nós nos tornamos templos vivos da Trindade Santa. Portanto, hoje, celebrando esta grande festa, a solenidade da Santíssima Trindade, Deus, em seu infinito amor, se revela a nós pela comunhão trinitária do Pai, do Filho e do Espírito Santo. Esta festa não é um convite para decifrarmos este grande mistério que se esconde por detrás de um Deus em três pessoas, mas é uma oportunidade para contemplar nosso Deus e purificar o nosso coração das falsas ideias. As falsas ideias em relação a Deus. O Deus cristão não é um Deus solitário. Antes, é um Deus que é amor, é família, é comunidade e criou os homens para os fazer comungar neste mistério de amor. Não é fácil falar de Deus pela sua grandeza e, por outro lado, pela nossa pequenez e pela ideia que nos passaram na infância de que este mistério é uma coisa difícil e que não podemos entender. Na verdade, o que é um mistério? Mistério é algo que a nossa razão humana não alcança. Mas com isso não significa que a gente não deva se aprofundar, buscar entender cada vez mais este mistério, sabendo e tendo consciência de que jamais nós os decifraremos em sua plenitude, mas a gente pode degustar deste mistério, pois esse mistério é tão sublime que nunca poderemos compreendê-lo em sua plenitude, mas podemos e devemos crescer no seu conhecimento. A própria Bíblia é uma contínua e progressiva revelação de Deus. E esse mistério só foi revelado pelo próprio Cristo. E a palavra de Deus deste fim de semana, deste domingo, nos ajuda a entendermos este mistério. Na primeira leitura que ouvimos, tirada do livro do Êxodo, Deus se revela por meio de Moisés como um Deus de amor e da misericórdia, o Deus que está próximo e que vem ao encontro de todos nós, pessoas humanas. Veja que a leitura mostrou e revelou Moisés intercedendo pelo povo que se afastara de Deus e da aliança. Perdoa os nossos pecados, caminha conosco. É este Deus que a primeira leitura revela. E Deus renova a aliança com Israel. Por quê? Deus é fiel, apesar de nossas infidelidades, apesar da infidelidade do povo de Israel. O Antigo Testamento não tinha conhecimento do mistério da Trindade. O mais importante nessa etapa da revelação era a unicidade e a espiritualidade de Deus, assim como seus tributos de onipotência e misericórdia, como nos mostra o texto de hoje. Na segunda leitura de Paulo, ele saúda os primeiros cristãos com uma fórmula trinitária, que repetimos ainda hoje, normalmente sempre no início de nossas celebrações, de nossas missas, quando a gente reza: a graça de nosso Senhor Jesus Cristo, o amor do Pai e a comunhão do Espírito Santo estejam convosco. Nós aprendemos isso de Paulo, esta saudação trinitária. Essa saudação atribui a cada pessoa da Trindade um dom ou uma função, embora toda a ação salvadora seja comum na Santíssima Trindade. O Pai é aquele que tomou a iniciativa de salvar a humanidade, destinando-nos a uma felicidade eterna na sua família. O Filho é aquele que realizou a obra da salvação, com a sua vinda ao mundo e a sua fidelidade até a morte e morte de cruz. O Espírito, o amor que une o Pai com o Filho, é aquele que foi infundido no coração de todos os cristãos no batismo. No Evangelho que ouvimos, mostra um Deus que salva. Deus se revelou ao mundo por meio de seu Filho. Cristo é, por excelência, o lugar do encontro de Deus com a humanidade, do homem com Deus, que crê no Filho que nos salva. Deus, diz o Evangelho, amou de tal forma o mundo que lhe deu seu Filho unigênito. E Deus não enviou Jesus, o Filho, ao mundo para julgar, mas para salvar. Quem não crê já está condenado. Segundo João, o juízo será feito agora pelo próprio homem, toda vez que acolhe ou recusa a proposta de salvação que Deus nos oferece. Mas, queridos irmãos e irmãs, por que Deus revelou esse mistério? Com certeza, não foi para criar um problema na nossa compreensão. Mas foi porque Deus nos ama, Ele revela os segredos mais íntimos e divinos e nos introduz na sua família. Em nós está o Pai, que nos chama do nada e nos insuflou o sopro da vida. Nos deu um nome, nos confiou uma missão. Em nós está o Filho, que entregou sua vida por todos nós. Em nós está o Espírito Santo, que nos ilumina, fortalece nos caminhos de Deus. E toda essa maravilha veio até nós no dia do nosso batismo. Ter esse tesouro precioso dentro de nós é uma dignidade que deve provocar em nós três atitudes. Primeira atitude, de adoração. Como não dar glória, bendizer e agradecer o hóspede divino que faz de nossa alma um verdadeiro santuário? Segunda atitude, uma atitude de amor. Deus, apesar de sua grandeza, fica conosco como um pai amoroso. Como não corresponder ao seu amor? Terceira atitude, imitação. O amor nos levará à imitação da Santíssima Trindade, dentro do possível de nossa pequenez. Por fim, queridos irmãos e irmãs, por que esta festa? Por que esta solenidade? Não é tanto para desenvolver a doutrina da Santíssima Trindade, mistério central de nossa fé e de nossa vida cristã, mas é um momento para relembrar de onde viemos e a comunhão que devemos restaurar em nós, para sermos de fato a imagem e semelhança de Deus, uno e trino. Portanto, nós somos chamados a sermos no mundo reflexos da Santíssima Trindade, ou seja, sinais de comunhão, de partilha, de fraternidade e de esperança. Num mundo dilacerado, num mundo tão dividido, individualista e desesperançado, nesta alegria, nós queremos dizer que somos família, que participamos deste grande mistério, deste Deus uno e trino. E concluo com a célebre ideia de Santo Agostinho. Santo Agostinho, um grande teólogo, e até mesmo porque poderíamos chamar o maior de todos os teólogos, jamais decifraria o mistério da Trindade. Então conta-se que um dia Santo Agostinho saiu a caminhar à beira do mar. E ele avista uma criança que fez um pequeno buraco de areia. E com uma pequena conchinha ia trazendo a água do mar e colocando neste buraco. E Agostinho fica a contemplar. Aproxima-se da criança e pergunta à criança o que ela estava fazendo. E a criança diz: olha, é mais fácil eu colocar toda esta água que tem no oceano neste pequeno buraquinho de areia do que você entender o mistério da Santíssima Trindade. Com isso não significa que a gente não deva se aprofundar, mas o mistério é para a gente degustar, é para a gente contemplar. Quando a nossa razão humana não alcança, nós ficamos na esfera da contemplação e degustando este mistério de um Deus que é uno e trino, de um Deus que é amor. E nesta alegria de termos esta certeza de que somos templos, moradas da Santíssima Trindade, professamos nossa fé. Creio em Deus Pai Todo-Poderoso, Criador do céu e da terra, e em Jesus Cristo, seu único Filho, nosso Senhor,
1: que foi concebido pelo poder do Espírito Santo, nasceu da Virgem Maria, padeceu sob Pôncio Pilatos, foi crucificado, morto e sepultado, desceu à mansão dos mortos, ressuscitou o terceiro dia, subiu aos céus, está sentado à direita de Deus Pai Todo-Poderoso, donde há de vir julgar os vivos e os mortos. Creio no Espírito Santo, na Santa Igreja Católica, na comunhão dos santos, na remissão dos pecados, na ressurreição da carne, na vida eterna. Amém.
0: Irmãos e irmãs, elevemos a Santíssima Trindade as nossas humildes preces e intenções. E após cada prece a gente vai rezar. Ouvi-nos, ó Pai, por vosso Filho, no Espírito Santo.
1: Ouvi-nos, ó Pai, por vosso Filho, no Espírito Santo.
2: Deus Pai, quis se revelar à humanidade escolhendo para si um povo. Pela Santa Igreja, para que seja capaz de congregar todos os povos em um só rebanho, rezemos ao Senhor.
0: Ouvi-nos, ó Pai, por vosso Filho, no Espírito Santo.
2: Deus Filho ordenou que a Igreja ensinasse e batizasse todos os povos, pelos governantes, para que promovam a liberdade religiosa e defendam leis que realizem a dignidade humana, rezemos ao Senhor.
0: Ouvi-nos, ó Pai, por vosso Filho, no Espírito Santo.
2: Deus, Espírito Santo, socorre a fraqueza daqueles que já não sabem mais como orar, pelos que sofrem, para que encontrem no Paráclito o consolo em suas tribulações, rezemos ao Senhor.
0: Ouvi-nos, ó Pai, por vosso Filho, no Espírito Santo. Acolhei, Senhor Deus, estas preces que vos apresentamos, no auxílio da vossa proteção, por Cristo nosso Senhor.
1: Amém. Canto número 365.

0: Orai, irmãos e irmãs, para que o meu e vosso sacrifício seja aceito por Deus Pai Todo-Poderoso.
1: Receba o Senhor por tuas mãos este sacrifício, para a glória do seu nome, para o nosso bem e de toda a sua santa igreja.
0: Senhor nosso Deus, nós vos pedimos, santificai pela invocação do vosso nome esta nossa humilde oferenda, e por meio dela, tornai-nos uma dádiva perene para vós, por Cristo nosso Senhor.
1: Amém.
0: O Senhor esteja convosco.
1: Ele está no meio de nós.
0: Corações ao alto.
1: O nosso coração está em Deus.
0: Demos graças ao Senhor nosso Deus.
1: É nosso dever e nossa salvação.
0: Na verdade, é digno e justo. É nosso dever e salvação. Dar-vos graças sempre e em todo lugar, Senhor Pai Santo, Deus Eterno e Todo-Poderoso. Com vosso Filho Unigênito e o Espírito Santo, sois um só Deus e um só Senhor, não uma única pessoa, mas três pessoas num só Deus. Tudo o que revelastes e nós cremos a respeito de vossa glória, atribuímos sem diferença ao Filho e ao Espírito Santo. Portanto, proclamando nossa fé em vossa verdadeira e eterna divindade, adoramos cada uma das pessoas, na mesma natureza e igual majestade. Por isso vos louvam os anjos e os arcanjos, os querubins e os serafins, que não cessam de proclamar todos os dias, cantando a uma só voz.

Na verdade, vós sois santo, ó Deus do universo, e tudo o que criastes proclama o vosso louvor. Porque por Jesus Cristo, vosso Filho e Senhor nosso, e pela força do Espírito Santo, dais vida e santidade a todas as coisas. E não cessais de reunir para vós um povo que vos ofereça em toda a parte, do nascer ao pôr do sol, um sacrifício perfeito. Por isso, ó Pai, nós vos suplicamos, santificai pelo Espírito Santo as oferendas que vos apresentamos para serem consagradas, a fim de que se tornem o corpo e o sangue de vosso Filho, nosso Senhor Jesus Cristo, que nos mandou celebrar este santo, dais vida e santidade a todas as coisas. E não cessais de reunir para vós um povo que vos ofereça em toda a parte, do nascer ao pôr do sol, um sacrifício perfeito. Por isso, ó Pai, nós vos suplicamos, santificai pelo Espírito Santo as oferendas que vos apresentamos para serem

Do mesmo modo, no fim da ceia, ele tomou o cálice em suas mãos, pronunciou a bênção de ação de graças e o deu a seus discípulos, dizendo: Tomai todos e bebei. Este é o cálice do meu sangue, o sangue da nova e eterna aliança, que será derramado por vós e por todos para a remissão dos pecados. Fazei isto em memória de mim.

0: Mistério da fé e do amor.
1: Anunciamos, Senhor, a vossa morte e proclamamos a vossa ressurreição. Vinde, Senhor Jesus.
0: Celebrando agora, ó Pai, o memorial da paixão redentora do vosso Filho, da sua gloriosa ressurreição e ascensão ao céu, e enquanto esperamos a sua nova vinda, nós vos oferecemos em ação de graças este sacrifício vivo e santo.
1: Aceitai, ó Senhor, a nossa oferta.
0: Olhai com bondade a oblação da vossa Igreja. Reconhecei nela o sacrifício que nos reconciliou convosco. Concedei que, alimentando-nos com o corpo e o sangue do vosso Filho, repletos do Espírito Santo, nos tornemos em Cristo um só corpo e um só Espírito.
1: O Espírito nos una num só corpo.
0: Que o mesmo Espírito faça de nós uma eterna oferenda, para alcançarmos a herança com os vossos eleitos, a Santíssima Virgem Maria, Mãe de Deus, São José, seu Esposo, os vossos santos apóstolos e gloriosos mártires, São João Batista, nosso padroeiro, e todos os santos, que não cessam de interceder por nós na vossa presença.
1: Fazei de nós uma perfeita oferenda.
0: Nós vos suplicamos, Senhor, que este sacrifício da nossa reconciliação estenda a paz e a salvação ao mundo inteiro. Confirmai na fé e na caridade a vossa Igreja, que caminha neste mundo, com o vosso servo, o Papa Leão, o nosso Bispo José, com os bispos do mundo inteiro, os presbíteros e diáconos, os outros ministros e o povo por vós redimido. Atendei propício às preces desta família, que reunistes em vossa presença. Reconduzi a vós, Pai de misericórdia, todos os vossos filhos e filhas dispersos pelo mundo inteiro.
1: Lembrai-vos, ó Pai, da vossa Igreja.
0: Acolhei com bondade no vosso reino os nossos irmãos e irmãs que partiram desta vida e todos os que morreram na vossa amizade, amigos, familiares. Unidos a eles, esperamos também nós saciar-nos eternamente da vossa glória. Por Cristo, Senhor nosso. Por Ele dais ao mundo todo o bem e toda a graça. Por Cristo, com Cristo e em Cristo, a vós, Deus Pai Todo-Poderoso, na unidade do Espírito Santo, toda a honra e toda a glória, por todos os séculos dos séculos.

0: guiados pelo Espírito que ora em nós e por nós, elevemos nossas mãos ao Pai e rezemos juntos a oração que Ele mesmo nos ensinou. Pai nosso, que estais no céu, santificado seja o vosso nome. Venha a nós o vosso reino. Seja feita a vossa vontade, assim na terra como no céu. O pão nosso de cada dia nos dai hoje. Perdoai as nossas ofensas, assim como nós perdoamos a quem nos tem ofendido. E não nos deixeis cair em tentação, mas livrai-nos do mal.
1: Livrai-nos de todos os males, ó Pai, dai-nos hoje a vossa paz. Ajudados pela vossa misericórdia, sejamos sempre livres do pecado, protegidos de todos os perigos, enquanto aguardamos a feliz esperança e a vinda do nosso

0: Salvador Jesus Cristo.
1: Vosso é o reino, o poder e a glória para sempre.
0: Senhor Jesus Cristo, dissestes aos vossos apóstolos: eu vos deixo a paz, eu vos dou a minha paz. Não olhei os nossos pecados, mas a fé que anima a vossa igreja. Dai-lhe, segundo o vosso desejo, a paz e a unidade. Vós que sois Deus, com o Pai e o Espírito Santo.
1: Amém.
0: A paz do Senhor esteja sempre convosco.
1: O amor de Cristo nos uniu.

0: Prova e vedi como o Senhor é bom, feliz de quem nele encontra o seu refúgio. Eis o Cordeiro de Deus, aquele que tira o pecado do mundo.
1: Senhor, eu não sou digno de que entreis em minha morada, mas dizei uma palavra e eu serei salvo.
0: Que o corpo e sangue de Cristo nos guarde para a vida eterna.
1: Amém. Canto da Comunhão, número 697.

0: Porque sois filhos, Deus enviou aos nossos corações o Espírito do seu Filho, que clama, Abá, ó Pai. Oremos. Senhor nosso Deus, proclamando nossa fé na Trindade eterna e santa, e na sua indivisível unidade, nós vos pedimos que a comunhão neste sacramento nos sirva para a salvação do corpo e da alma, por Cristo nosso Senhor.
1: Amém.
0: Ave Maria, cheia de graça, o Senhor é convosco. Bendita sois vós entre as mulheres, e bendito é o fruto do vosso ventre, Jesus. Santa Maria, Mãe de Deus, rogai por nós, pecadores, agora e na hora de nossa morte.
1: Amém.
0: Nossa Senhora da Conceição Aparecida,
1: rogai por nós.
0: Nós queremos apenas recordar dois acontecimentos nesta semana. Nós estamos organizando, preparando a festa de Santo Antônio, o padroeiro da paróquia do Maragata. Então estamos realizando uma novena. Todas as terças-feiras, 9 semanas que antecedem a festa. Então na próxima terça-feira nós temos às 18 horas a missa da comunidade normal e às 20 horas a comunidade lá da Terra Gorda, Nossa Senhora do Rosário, vai trazer até aqui a Igreja Matriz, a imagem de Santo Antônio em carreata, juntamente com tantos devotos lá daquela paróquia, com os festeiros e equipe administrativa. Então, todos estão convidados a participarem, os devotos de Santo Antônio. Na próxima terça-feira, às 20 horas, é a 8ª noite da novena, 8ª semana, preparando a festa de Santo Antônio na paróquia do Maragata. Também na próxima quinta-feira a igreja celebra Corpus Christi. Então, se o tempo permitir, nós teremos, então às 9 horas da manhã, nós teremos a missa na paróquia Santo Antônio do Maragata. A partir das 8 horas da manhã, na quinta-feira, se o tempo permitir, teremos aqui no centro, aqui em frente ao nosso santuário, a confecção dos tapetes. Então, pessoas também que desejarem ajudar os grupos, movimentos, que irão confeccionar os tapetes, estão convidados na próxima quinta-feira, a partir das 8 horas. E às 15 horas, se o tempo permitir, então teremos a celebração campal, e depois aqui ó, em torno da igreja, do santuário, nós teremos a nossa procissão com o Cristo Eucarístico. Então vamos nos organizando para participarmos destes momentos. E vamos receber então a bênção de Deus. O Senhor esteja convosco.
1: Ele está no meio de nós.
0: E a Trindade Santa vos abençoe. O Deus Pai, Filho e Espírito Santo.
1: Amém.
0: Bom domingo, uma feliz e abençoada semana. Alegres, ide em paz, porque o

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1: Estimados irmãos e irmãs, amigos e amigas, está chegando mais uma vez até você a voz do Vicariato de Nova Prata, na pessoa do Padre Mauri Francescato, Vigário Episcopal. Desejo que a graça, a paz e o bem da parte de Deus, Uno e Trino, esteja com todos vós. Queridos irmãos e irmãs, celebramos neste fim de semana a solenidade da Santíssima Trindade. Deus, em seu infinito amor, se revela a nós pela comunhão trinitária do Pai, do Filho e do Espírito Santo. Essa festa não é um convite para decifrar o mistério que se esconde por detrás de um Deus em três pessoas, mas uma oportunidade para contemplar nosso Deus e purificar o nosso olhar das falsas ideias de Deus. O Deus cristão não é solitário, é amor, é família, é comunidade, e criou os homens para os fazer comungar neste mistério de amor. Não é fácil falar de Deus, pela sua grandeza, pela nossa pequenez, e pela ideia que nos passaram na infância de que esse mistério é uma coisa difícil que não podemos entender. Esse mistério é tão sublime que nunca poderemos compreender em plenitude, mas podemos e devemos crescer no seu conhecimento. A própria Bíblia é uma contínua e progressiva revelação de Deus. E esse mistério só foi revelado pelo próprio Cristo. Portanto, celebrar esta festa é celebrar um Deus que se manifesta a nós. Por que Deus revelou esse mistério? Com certeza, não foi para criar um problema na sua compreensão. Porque nos ama, Ele revela os segredos íntimos da sua vida divina e nos introduz na sua família. Em nós está o Pai, que nos chamou do nada, nos insuflou o sopro da vida, nos deu um nome, nos confiou uma missão. Em nós está o Filho, que entregou sua vida por nós. Em nós está o Espírito Santo, que nos ilumina e fortalece nos caminhos de Deus. E toda essa maravilha veio até nós no dia do nosso batismo. Ter esse tesouro precioso dentro de nós é uma dignidade que deve provocar em nós três atitudes. Primeiro, adoração. Como não dar glória, bendizer e agradecer o hóspede divino que faz de nossa alma um verdadeiro santuário? Amor. Deus, apesar de sua grandeza, fica conosco como um Pai amoroso. Como não corresponder a seu amor? Terceiro, a imitação. O amor nos levará à imitação da Santíssima Trindade, dentro do possível de nossa pequenez. Por que então esta festa? Não é tanto para desenvolver a doutrina da Trindade, mistério central de nossa fé e de nossa vida cristã, mas um momento para relembrar de onde viemos e a comunhão que devemos restaurar em nós, para sermos de fato a imagem e semelhança. Somos chamados a sermos reflexos da Santíssima Trindade, sinais de comunhão, de partilha e esperança, num mundo tão dividido, individualista e desesperançado. Somos convidados a renovar nossa fé recebida no batismo em nome da Trindade Santa, pois em cada um de nós habita a Trindade Santa. Este é o grande mistério de um Deus que é Pai, que é Filho e que é Espírito Santo. Desejo a todos um feliz e abençoado fim de semana e que a Trindade Santa vos abençoe, guarde e proteja. E até o nosso próximo encontro.
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7: Alô, meus amigos, muito bom dia, um grande abraço a todos, que Nossa Senhora Aparecida, Padroeira do Brasil, abençoe com o seu manto sagrado, como a gente diz diariamente. 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Pois é, meus amigos, vamos já iniciando o programa. Bastante música, pouco papo nós temos aqui na nossa programação. Depois da missa dominical, do programa aí do Padre Mauri, né? A gente traz esse programa que vai até o Show da Alegria, que vem aí em seguida. Vamos iniciando com a presença do Porca Véia, depois do conjunto Os Monarcas.

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4: Beleza, meus amigos, estamos apresentando o programa Domingo Alegre, um programa que alegra suas manhãs de domingo. 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Quero mandar um abraço muito especial aí à dona Ana, que está nos ouvindo, e toda a sua equipe, toda a sua família, e todos os moradores aí do bairro, também o nosso abraço, o nosso bom dia. Obrigado pelo carinho, obrigado pela companhia. Certo? Você que está de aniversário hoje, parabéns, os votos de muitas felicidades e muitos anos de vida. Vamos seguindo, porque aqui bastante música, pouco papo, né? Tá chegando o Mano Lima e em seguida o grupo Cordiona.

Beleza, meus amigos, estamos apresentando o programa Domingo Alegre, o programa que alegra suas manhãs de domingo, para você que está ligadinho conosco, com a parceria da Viva Farma Farmácias, Progelux, Projetos Elétricos, meu amigo Darcy e do Rigotti, Autocomercial e Mecânica Stedile, Fibre Sul Piscinas e também da Fire Bebidas aí na entrada do bairro Sagrada Família em nossa cidade. E dando sequência, muita música, muita alegria para você que está nos ouvindo, está chegando por aí os Serranos e em seguida Paulo Garcia.

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4: Esta é a sua Rádio Prata, 46 anos de comunicação, levando o programa Domingo Alegre, alegrando sempre suas manhãs de domingo, com a parceria da Fai de Bebidas, da Fibersul Piscinas, da Auto Comercial e Mecânica Stedley, da Progelux e também da Viva Farma, farmácias, perfumaria e medicamentos. E a nossa redondeza, nosso grande Rio Grande do Sul, também está recebendo aí este modesto comunicador, está recebendo a nossa equipe do Domingo Alegre, o Percezinho, trabalhando conosco na sonoplastia sempre do programa. E os nossos parceiros patrocinadores sempre é motivo de alegria de poder dividir com todos que nos acompanham, tanto na cidade e no interior. E aproveitando e mandando um abraço ao nosso companheiro Ari Campos, a dona Ana também, que estão no seu rancho aí nos acompanhando. Obrigado aí pela companhia. Certo, gente boa? Olha, o grupo Barbicacho está chegando por aí. Em seguida, José Cláudio Machado.

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0: Vamos em frente, Gaúcho Velho, com o programa Domingo Alegre aqui pela Prata FM 91.5, nesta manhã de domingo, levando.
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pessoas amanhã de domingo. E para você participar, é só durante a semana deixar o seu recadinho aqui nos estúdios da nossa emissora e nós teremos o máximo prazer em atender a cada um de vocês. Ou então o 999-20-3154 é o nosso WhatsApp também, né? É para que você possa ligar aí, deixar a sua mensagem, deixar o seu pedido e a gente estará atendendo com o máximo do prazer e contentamento. Valeu, minha gente! Você está de aniversário hoje aqui na cidade, no interior, nas dezenas de municípios. Nossos parabéns, os votos de muitas felicidades. Um bom domingo, um domingo alegre a cada um de vocês. Vamos trazendo ele, o Baitaca, depois o Walter Moraes.

Vamos que vamos, Gaúcho Velho, aqui pela Prata FM, apresentando o programa Domingo Alegre, alegrando suas manhãs de domingo. É, que alegria, satisfação poder estar nos teus lares, você que está matando aí com a sua família, você que está matando aí com a sua visita. Nosso muito obrigado pela companhia, muito obrigado pela audiência. 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E a gente não se alonga muito com o papo, porque nós temos bastante música. Está chegando o Gildinho agora, do Conjuntos Monarcos, saudoso Gildinho, e depois a família...

Meus amigos, por aqui nós estamos chegando no finalzinho do programa. 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E nós vamos finalizando com a marca característica de encerramento deste programa, que é do Ari Campos, os Filhos do Cristiano. Um abraço a todos, vem aí, show da alegria. Nós voltamos no próximo domingo, nesse mesmo horário. Um grande abraço a todos e uma boa semana.

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1: Aí que eu não sei, com esse frio, o que que faz uma mulher? Mas que tal, barbaridade, que tá frio aqui no sul, tchê. É, mas que coisa, estamos, deixa eu ver aqui quantos degraus, tá, mas tá louco, que não dá nem pra dizer, tá pegando fogo, tá quente demais aqui. Lá fora deve estar uns 10, 12 graus por aí, não sei quanto é que tá, mas aqui dentro, devido aos equipamentos ligados, é, daí fica um pouquinho mais caliente, né, tia? Muito bem, bom demais. Isso que eu vos cumprimento, que vos fala, é o Renato Rodrigues, na técnica de som aí, o Davi mexendo com os botões aí. E mexe daqui, mexe daqui, mexe de lá, daquele jeito vai. Muito bem, como é que foi o seu sábado? Foi bom? Foi ótimo? Foi excelente? E o domingo vai ser ainda bem melhor. Eu não preciso nem dizer que eu estou grimpado, né, tia? Que eu estou grimpado aí, né, tia? Mas isso aí faz parte das estações, né? O que tem gente, eu fui até o pronto-socorro, li o pronto-atendimento, meu Deus do céu, me apavorei de quanto cofre-cofre que tinha lá. E era uma veiarada, e era novo, era jovem, era criança, era pessoa da minha idade, e era cofre-cofre daqui, cofre-cofre dali. Daí eu pensei comigo, mas vou sair mais gripado daqui do que quando cheguei, né? Mas vai fazer o quê? Precisa, né? Aí tomamos aí uns medicamentos e agora o negócio tá ficando mais melhor de bom, né? Tá que nem o cara foi visitar uma vovó lá no hospital. Chegou lá e disse, a veinha tava mais com tosse daqui, tosse dali, em rouquidão. E perguntou, como é que você tá, vovinha? Como é que a senhora tá? Dizia, é, hoje eu já tô bem melhorzinho que amanhã. Mas que tal, né? 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Esses são os nossos patrones, né? Que maravilha, que coisa boa. Quero oferecer todo o programa de hoje, né, tia? Hoje eu falei com uma senhora amiga minha, a Roseli, está de aniversário, e mais tarde eu tenho que fazer uma homenagem para ela, que ela vai escutar o show da alegria, né? Muito bem. Deixa eu ver mais por aqui. Uhum. O meu compadre Ari Bueira, né, que está lá no meu rancho, né, meu compadre, cunhado, irmão aí da nega velha lá de casa, fazia tempo que ele não vinha dar uma passeada, ele mora lá na região metropolitana de Porto Alegre, lá na região carbonífera, né, mais especificamente na cidade de Arroio dos Ratos, né, mas que lá, que nem quem chega em Bento Gonçalves, o pessoal é recebido com uma taça de vinho, ó. Oh. Em Caxias do Sul é com um cacho de uva, né? Em Garibaldi, uma taça de champanhe. Em Carlos Barbosa, com um queijo. Em Veranópolis, com uma maçã, né? Em Nova Prata, com uma pedrada, com um paralelepípedo. Mas que tal, né? Então tá. E em Arroio dos Ratos, chega lá, vem um ratinho te receber. Bom dia! Tudo bem? Arroio dos Ratos, por que será o nome do rato? Mas diz que tinha mais rato que habitante na cidade. Olha aí, hoje eu tô que tô. Hoje eu tô que tô, né? Mas então tá. 3242-1212 é o nosso telefone. 999-20-3154. Será que acertei? Mas que tal, Davi? Tá aí pra me corrigir, se eu erro. Esse é o WhatsApp, 999-20-3154. São as maneiras de você entrar em contato para conosco para pedir a música. Mas que tal? Já de antemão, quero mandar um abraço para aquele dorminhoco. É, certamente está dormindo. Tá dormindo no ninho da girafa, lá em Sapucaia do Sul. Aquele é vadio, é dorminhoco, mas é dorma. Ele paga para não levantar da cama, né? Nunca vi. É que ele, quando era novo, ele trabalhava, né? Trabalhava, ele, quando era 5, já estava no trabalho. 5 para as 10. Eu acho que falta de laço, né, tia? Então tá. Meu amigo João Tunes, nosso abraço, nosso carinho, que sempre escuta, né, tia? Né? O Dorval Alves da Cruz também sempre acompanha na nossa programação. Né? E deixa eu ver mais quem aí. Bom, todo o pessoal que nos acompanha, os taxistas, meu amigo Saul, né? Grande profissional, grande amigo. Só tá me devendo uma coisa, né? Porque agora no inverno é ruim de comer a carne de ovelha, porque tu tirou do fogo, ela já congela, né? Já fica, vira no chapéu velho. Mas ele me prometeu, disse que um dia ia assar uma ovelha, vai me convidar para ir lá na casa dele. Né? Mas certo um dia vai chegar esse dia, né? Tipo, que o homem velho é de palavra. Ele prometeu, não precisa nem duvidar. É, tá feita a promessa, vai ser cumprido, né, Saúl? Acho que tal, né? É, o Mário Rampão, também o homem que vende erva buena, erva mate, né? Também sempre nos acompanhando, pessoal aí do bar do Davi, toda essa turma aí, o pessoal nos bares, né, no centro, nos bairros da cidade de Nova Prata, né, nas vilas, né, no interior do município, Prata, Protásio, Bassano, Araçá, Veranópolis, Vila Flores. É, também temos aí o pessoal ali de Vista Alegre do Prata que nos acompanha. A nosso abraço, nosso carinho, né? E hoje o meu dia lá em casa vai ser um fervo, né? Vai estar apiazado todo lá, né? O Fabiano com a sua turma, a Lucy, né? Com a sua turma, né? Fabiana, a Laura e os Picuruxinhos, a Lúcia, o Max e os Picuruxinhos. O meu compadre ali está por casa, lá em casa, nos acompanhando. A programação, né, do 91.5 FM Serra. Eita, Nova Prata, né? A nossa querida Rádio Prata. Você quer solicitar sua música? Liga para cá que o Davi já pega aí a sua solicitação. E aí, em seguida, nós arrodeia aqui, porque o nosso negócio é arrodear. Gente, estamos... Hoje é dia 1º, né? Hoje é dia 1º de junho, ou 2? É mais ou menos isso. Eu tô mais perdido. Deixa eu dar uma olhada aqui no meu celular, que ele já vai me dizer que dia é hoje, né, tia? Mas que tal? Porque eu tô mais perdido que chinelo de bêbado em cancha de bocha. Eita, onde é que tá aqui, ó? Os números. Aqui tá a data. Aliás, não, aqui tá as horas. Aqui tá as horas. Vamos ver aqui? Vamos ver aqui. Aqui de novo voltou as horas. Eu não quero saber das horas. Eu quero saber do dia. Eu tô meio perdido por demais. Eu não... Deixa eu ver aqui. Ué, meu celular tá mais louco que eu. Agora não sei qual é o mais louco. Pera aí, mas tem teléfono para mim? Muito bem. Nós continuamos aqui no Show da Alegria. Deixa eu ver mais umas coisas aqui. O meu celular hoje tá louco. Quem mandou ficar no frio, né, tia? Eu durmo abraçado com meu celular e essa noite esqueci de pegar ele. Ele congelou. É, porque a temperatura nessa madrugada, acho que foi... Ah, não, hoje é 31. Amanhã é 32. Ah, não? Amanhã é o 1 de... É o mês 1. Gente... Eu estou que nem cachorro amarrado com a corda curta, né, para nós fazermos aí, para nós fazermos uma festança aí, uma festa junina, para mim botar umas luzes, inaugurar umas luzes aí que adquirimos, para fazer, você quer fazer um, uma festa junina, uma noite junina, um baile, baile de São João, entre em contato com nós, que daí nós hablamos. Vamos com música que eu vou atender o telefone!

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3: É verdade, além de ser verdade, não é mentira. Eu de cá, você de lá, nós juntinhos, reunidos. Vamos até as 12 horas ou até o meio-dia. Quero mandar um abraço àquele jegue, aquele jumento lá de Sapucaia do Sul, meu amigo Nene Girardi. Oh! E eu disse que ele estava dormindo e hoje, casualmente, hoje ele levantou cedo, não sei porquê, né? Levantou às 5. 5 para as 10, né? A hora que começa o programa, então tá. Acho que tal. Ele começa às 10 horas, então ele levantou 5. Deu uma enxaguada nos olhos, penteou o cabelo, preparou um bom chimarrão, né? Mas evadiu, mas tudo bem. É, que barbaridade. Mais uma vez, um abraço lá pro Joãozinho, João Antunes, né, tia? O nego velho lá de Nova Araçá. O nego velho, o Pequé. Né? Grande, vivente, gente boa por demais. Também o Joãozinho Antunes, sempre nos acompanhando. Também o Moacir Guedes, eita, o homem da melhor lenha, né, tia? Ele não sai por aí derrubando lenha do mato, né, árvore nativa. Ele tem os seus eucaliptos lá, onde ele faz a melhor lenha que você precisa, aquele eucalipto vermelhinho que faz uma brasa por demais. Procura pelo Moacir Guedes, o homem da lenha boa por aí, né? O Pinduca também, meu abraço, meu carinho, né, tia? Eu quero mandar um abraço para, deixa eu ver como é o nome, a Roseli. A Roseli, que está de aniversário hoje. Cheguei no ponto de táxi, ela vinha vindo com um bolo e eu já fiquei me lambendo os beijos. Disse muito obrigado, já fui pegando. Ela disse: não, esse aqui é meu, eu estou de aniversário hoje. Né? Irmã do Pinduca e do grande amigo que já partiu também, o Argemiro Lemos, Lopes, né? Irmão aí do Pinduca, né? E para falar em gente que já partiu, ontem me deu uma saudade, comecei, sentei ali do lado de fora do rancho, peguei meu banquinho de madeira ali, que tem mais de 100 anos, aquele banquinho que é do meu falecido sogro, que ele ganhou quando era criança, né? E faz anos que ele faleceu, com 70 e poucos anos, então tem mais de 100 anos aquele banquinho, que eu tenho uma estima muito grande por aquele banquinho. E estava tomando mate, estava me lembrando aí dos amigos que já partiram, dos nossos tempos, ou bons tempos de saudade que não voltam mais. Nossos tempos de engraxate, foi tempo sofrido, né? Foi tempos bastante sofrido, mas a gente tem saudades, né? Dos amigos que já partiram, tinha o Pedro Godoy, né? Popular Tripa, né? O Pedro Noeli Dias de Moraes, o Moela, eita, nego velho, o meu amigo, queridíssimo amigo Zulu, também, que partiram, o Sola, né, e tantos outros que foram engraxados conosco, né, e que já estão no andar de cima há muitos anos, né. Então, tem horas que a gente lembra dos amigos, lembra das brincadeiras, dos tempos, do tempo de futebol de salão, que tinha o Manivela Futebol Clube, que nós íamos ali, que hoje tem um ginásio muito bonito, que íamos ali assistir os jogos no verão. Tinha aquelas arquibancadas tudo de madeira ao redor ali do barranco, né? Era construído ali no pavilhão, ali para cima do pavilhão aí do Colégio das Irmãs. E tempo bom, né? Tempo bom que não voltam mais. E que só fica a saudade para a gente que ficou por aí, né, Tchê? Então, para nós eram todos irmãos, né? Para nós parecia todos irmãos. Às vezes um dormia na casa do outro. Eu, quantas vezes, lá na casa do Moela, do Zulu, da falecida Teresona, a mãe do Moela e do Zulu, né? Nos tratavam com tão bem. Nós íamos no circo à noite, no verão, depois íamos posar lá. Ela fazia aquele café tão gostoso, com bolo frito que a gente comia. Que coisa boa, né? São tempos que passam pela vida da gente e a gente passa por esses tempos que deixam saudade. São tempos que, às vezes, tempos sofridos, mas tempos que a gente tem saudade daquele tempo, né? E são coisas da vida. E uns vão indo, deixando lugar para os outros e deixando a saudade no coração da gente, né? Que coisa, muito bem. Mas, gente, eu vou fazer um pedido aqui. Quero mandar um grande abraço aí pro Valdecir, lá do bairro São João Bosco, né? Ele pediu uma música com o Pedro Hortaça, né? Daqui um pouquinho sai. E aquela música que tu falou lá, que eu quero oferecer pro Nene, né? Que tem tudo a ver com o Nene Girardi, né? E tem também aquela outra que eu pedi, eles podem rodar umas três. Todas as boas aí pro Nene. Gente, eu vou fazer um pedido, é para uma senhora querida, né? Trabalhadora, muito, trabalhou em muitas e muitas casas de pessoas bem de vida aqui no centro da cidade, mais para fora também. E hoje é uma senhora que ela está adoentada, que ela já não parece que não mais trabalha nas casas, né? E a situação não é muito fácil, né, tia? E nós precisaríamos ganhar um rádio portátil, né? Que não seja lá muito grande, ou muito pequenininho, um radinho portátil para ela acompanhar a programação da Rádio Prata, tá bom? E ela tem saudade de ouvir as músicas, tem saudade de acompanhar a nossa programação, né? Eu não me lembro se ela está de aniversário hoje, a pessoa que me ligou aqui. Não lembro, né? Mas a Roseli está de aniversário hoje, né? A irmã aí do Pinduca, né? Então, um feliz aniversário para ela. Para a Roseli, eu vou pedir a música Mulher Gaúcha, com o Porca Véia, né? Isso. E para todos os nossos ouvintes. 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Gente, eu preciso ganhar para doar para uma senhora muito querida, tá bom? Ela é esposa de um menino que era também irmão da gente nos nossos tempos de engraxate, né? E ele já foi para o andar de cima, né? Só deixou a saudade dos bons tempos. E é para essa senhora, eu tenho certeza que eu vou fazer um desafio. Eu não vou acabar esse programa sem eu conseguir ganhar esse radinho. Um radinho usado, né? Que esteja em bom estado. Um radinho grandinho, não grandão. E nem tão pequenininho que tem que enfiar dentro das orelhas para escutar. Para ela botar em cima da mesinha, né? Ali quando está preparando o almocinho, a janta, o cafezinho dela. Para ela nos acompanhar. Então, tem um rapaz muito querido, ele disse que se ele ganhasse radinho, um radinho usado, né, que esteja em bom estado, um radinho grandinho, não grandão, e nem tão pequenininho que tem que enfiar dentro das orelhas para escutar, para ela botar em cima da mesinha, né, ali quando está preparando o almocinho, a janta, o cafezinho dela, para ela nos acompanhar. Então,

passado, né? E se você quiser nos ajudar com o valor, a gente aceita. Para a gente poder comprar, fazer uma vaquinha e comprar, né? Ela é viúva de um amigo da gente que foi engraxate junto comigo, com tantos outros, né? E ela gostaria tanto de ganhar esse radinho para acompanhar a programação da Rádio Prata, tá bom? Vamos tocar no coração dos nossos amigos ouvintes. É, se você tem um radinho bom para doar para ela, se você não tiver, se você quiser nos ajudar, a gente vai fazer uma vaquinha e vai comprar esse radinho, com certeza. Para essa senhora muito, muito, muito querida que mora aqui em Nova Prata, trabalhou muito tempo em várias residências do centro da cidade, uma pessoa de confiança, uma pessoa, né, digna de entrar em sua casa e trabalhar, né, de ter confiança. Então, vamos dar uma mão para essa pessoa? Se você não tenha vergonha de dizer, o parafuso, eu ajudo com 10, eu ajudo com 20, eu ajudo com 30, eu ajudo com 50, né? A gente vai juntando dinheirinho e vamos comprar um radinho e vamos levar para ela, tá bom? Eu vou lançar aqui esse desafio. O que a gente ganhar hoje, quem nos ligar, eu vou te ajudar com tanto. Eu passo na tua casa, no teu trabalho, pegar os valorezinhos e vamos juntando para essa semana a gente conseguir adquirir um radinho para ela, para domingo que vem ela já ouvir o programa Show da Alegria através desse rádio que nós vamos conseguir, tá bom? Bom. Opa, tô recebendo uma ligação aqui. Roda a música!

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0: foi se
1: É apaixonar. Verdade. O coração foi se apaixonar. Então tá. Ave Maria. Quero mandar um grande abraço lá para o Armando Roncato, a dona Iracema. Obrigado pela força. As pessoas nos dando uma força, uma força, uma força. Né, tchê? E obrigado para um homem velho ali de Santa Cruz ali. Agora eu esqueci o sobrenome do homem velho, mas eu sei quem é. Eu sei quem é. Vou lá sim. Um grande abraço. Obrigado pelas pessoas que nos ajudam. As pessoas, quando a gente pede coisa aqui, que toca o coração. Eu nunca vi cidade para ter pessoas mais assim que ajudam, solidárias, que nem Nova Prata. Falando com uma senhora esse tempo atrás, que ela é de. Ela tem parentes aqui em Nova Prata, mas ela mora em Santa Maria. E Nova Prata, perto de Santa Maria, Nova Prata toda vale por um bairro de Santa Maria. E falando com uma senhora, estou tirando aqui minha jaqueta, que está meio quente aqui. Falando com uma senhora de Santa Maria, e ela estava me dizendo o seguinte, que cidade solidária que nem Nova Prata, diz ela, não existe, porque lá em Santa Maria tem inúmeras emissoras, mas não adianta tu ir pedir, tu ir solicitar um auxílio, algum... Ixi, Maria, estava bom até agora. Não adianta tu ir lá, porque as pessoas não colaboram, não ajudam, não... Parece que não tem coração, e aqui tem. Mas por falar em coração, meu Deus do céu, você que está ouvindo a Rádio Prata agora, se você quiser mudar de estação ali, tem aquele ponteirinho que tu muda para o lado, porque o programa estava bom até agora, até esse momento estava ótimo o programa, mas de agora em diante melhorou. Bom dia!
2: Oi!
1: Oi!
2: Tudo bem?
1: Ótimo!
2: Ah, que coisa
1: boa! Que coisa boa!
2: O apresentador mais bonito, cheiroso, charmoso do rádio.
1: Deus tá vendo.
2: Se vier aqui na rádio, você decepciona.
1: Jaguara.
2: Como é que tá, Renato?
1: Bem bom demais.
2: Que ótimo. Foi almoçar no Caravaggio, domingo? Como é que tava o almoço lá?
1: Não tava muito bom.
2: Ué?
1: Eu tive que pagar?
2: Ah, sim. E no mais?
1: No mais, tudo em paz. Tudo
2: certo.
1: Quero
2: mandar um abraço, porque eu não conheço a senhora, mas aquela senhora que disse que o programa fica melhor quando o louquinho tá.
1: Ah, sim. Não, irmão, foi engraçado. Uma senhora disse, Parafuso, eu adoro teu programa nos domingos, tá? Mas fica tão engraçado quando você brinca com aquele louquinho. E pronto.
2: Quero aproveitar aqui e mandar um abraço pro outro louquinho, o Saul, taxista.
1: Ah, oh, aquilo lá não é louquinho, aquilo lá é um jegue mesmo.
2: Saul, taxista, acho que essa hora ele deve estar fazendo uma picanha,
1: não.
2: Né?
1: Não, o pior de tudo...
2: Ele é tão pão duro que essa hora ele deve estar fazendo sopa para não gastar.
1: Sim, não, um dia ele disse, ah, Parafuso, tu gosta de comer assim, uma ovelha bem assada. E fez aquela propaganda. Olha... temperada um dia antes, uma noite antes, com vinho branco, e tempera, e deixa ela de noite no vinho e tal, no outro dia, pá. E eu vou te fazer, eu acho que a ovelha perdeu lã, porque já nem mais lã não tem, é pelo mesmo, que nem de cabrito. E chegou a nascer o chifrinho, chegou a enrolar o chifre, que nem aquele chibarro, o chifre enrolado. E até hoje não apareceu.
2: O Saul é complicado.
1: Sim.
2: O Saul é complicadíssimo.
1: Complicado demais.
2: Eu até vou sair que é capaz dele ligar daqui um pouquinho, né?
1: Se tu vai pra onde?
2: Eu vou pra casa.
1: Pra casa?
2: Pra casa.
1: Deixa. Fica aí um minutinho. Tá. Roda uma música aí.

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2: É verdade, além de ser verdade, não é mentira. Estamos sim apresentando o Show da Alegria. Mas que tal então, tá? Quero mandar um abraço lá para o seu Moreira, que está sempre nos acompanhando, né? Amanhã a gente dá um pulinho por aí, vamos conversar com o seu Moreira. Obrigado por tudo. Obrigado às pessoas que estão nos oferecendo ajuda, né? Quando a gente pede, que bom, que ótimo. 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Estou acometido de uma gripinha, mas isso passa. 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E outra coisa, graças a um irmão que eu tenho, não é de sangue, mas de coração. E esse meu irmão, que eu tenho um carinho, um respeito, uma amizade muito grande para com ele e a sua família, esse meu amigo, né? 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Uma pessoa fantástica, né? Que é o Darli Golemieski e sua família, tá bom? 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E aquele vadio lá de Sapucaia do Sul já está incomodando lá aquele jegue. Mas tudo bem. É um jegue mesmo. Vai fazer o quê? Eu digo e confirmo, é um jegue. Meu nobre, temos música na ponta da linha. Enquanto eu vou tomar uma branca, purinha, geladinha, chama-se Água da Corção. Vamos lá.

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3: 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Bom dia, gostaria de fazer uma homenagem ao meu irmão que está de aniversário hoje, o Holmes Rapskiewicz, o polaco, taxista, policial e taxista. Desejando 1 milhão de felicidades, tudo isso e muito mais. Quem oferece é a sua mana Sirlei e sua família. E a Clecia oferece música para a irmã Elci e Iraci. Uma música dos Bertucci com Morena Tão Linda. E eu vou oferecer aí para o polaco com o Teixeirinha, chofer de praça, e depois vem a outra aí que a irmã dele oferece pra ele. Vamos lá!
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2: Muito bem, estamos apresentando o Show da Alegria, estamos chegando ao finalzinho de mais um programa. 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E deixa eu ver mais quem por aqui, Tuto Embalagem, falei, a toda essa turma bacana. Eu quero aqui mandar um grande abraço ao meu amigo Baiano, aquele vadio, aquele jegue, né? Ô, Baiano, velho, a música pra ti eu escolhi a dedo, quem vai cantar vai ser aí o velho milongueiro. E também tem a música aí pro Nene, né? O Nene Girardi, né? Tem uma música especial aí pro Nene, aquele jegue. E também lá para todos meus amigos e amigas, né? Eu, aqui, hoje eu estou meio gripado, estou mais atrapalhado que sapo em cancha de bocha, né? Mas que tal, né? Então tá. Domingo que vem estaremos de volta, se Deus quiser, Deus vai querer. Saúde e paz para todo mundo, ótimo domingo, tudo de bom e de belo, com sabor de caramelo. Independente de religião, jamais digas a Deus que você tem um grande problema. Digas ao problema que você tem um grande Deus. Fiquem com ele, que eu vou com ele. Bom domingo, tchau, fui. Se Deus quiser, domingo estaremos de volta.

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0: Agora vamos dedicar um momento aos patrocinadores da Hora Polonesa.
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0: Agradecemos aos patrocinadores e os homenageamos com a música a seguir.

Minuto Kalina. No final de semana passado, o Grupo Kalina da Braspol de Nova Prata participou de três eventos. O primeiro deles foi na sexta-feira, dia 22, em que o grupo esteve no Festival do Strunfli, em Nova Bassano. No sábado, dia 23, a apresentação foi na La Cucagna, em Veranópolis, a convite da Braspol de Veranópolis, que também apresentou cantos, tanto em um momento específico para cantos, assim como durante uma celebração religiosa. E no domingo, dia 24, o Grupo Kalina da Braspol esteve em Bento Gonçalves para participar, junto à Braspol do município, do desfile da Fena Vinho. Durante o desfile, diversas características da cultura polonesa foram representadas. Foram representados os sobrenomes das famílias de origem polonesa em placas utilizadas no desfile do segundo Festival de Cultura Polonesa aqui de Nova Prata. Foi utilizado o cotillion, que é um broche branco e vermelho representando a Polônia. Também tinha flores, as palmas, Nossa Senhora de Częstochowa, o Papa São João Paulo II, trajes folclóricos, cantos e outras características ainda da cultura polonesa. Agradecemos ao Festival do Strunfli, à La Cucagna, ao desfile da Fena Vinho pela oportunidade de estarmos nesses momentos. Dziękuję bardzo. E sucesso aos eventos!

Dia em dobre, queremos homenagear agora os aniversariantes desta semana. Hoje, domingo, completa mais um ano de vida a ex-dançarina do Grupo Kalina, Cristiane Kazmierski. E no dia 1º de junho, aniversaria Jéssica Bárbara, dançarina do Grupo Kalina, que recebe as felicitações da mãe Cirlei, do pai José, Sidney, Roberta e Luiz Henrique. E na terça-feira, os dindos Neri e Ademar Golembieski parabenizam o seu filhado Cristiano Trevitinski. Desejo muita saúde e alegrias e muitos anos de vida. E na quarta-feira, completa mais um ano de vida Lúcia Boastic Gebelucas. E no dia 4, aniversaria Quirino Domingos Canali. Toda sua família deseja que os próximos anos sejam recheados de inúmeras realizações e felicidades. E no dia 6, aniversaria Inês Costa Canali. Mona Lisa, juntamente com seu pai Quirino e seu irmão, desejam muitas bênçãos à sua mãe, com muita paz, saúde e prosperidade. E a todos os aniversariantes, desejamos que o dia do seu aniversário seja muito especial e que seu coração se aqueça com tudo que há de melhor. Pshitkego nalepshego. Feliz aniversário! E para a próxima semana, se você conhece alguém que completará mais um ano de vida, entre em contato conosco pelo telefone WhatsApp 999-32-2814. E com muita satisfação, prestaremos uma homenagem à pessoa querida no nosso programa. Esperamos a sua participação. Dobre tydzień. Boa semana.

Comemorando o Dia Internacional da Criança na Polônia. Você se lembra de ser criança? O mundo era maior. Nossa imaginação nos fazia viver muitas coisas diferentes. E os finais de semana, férias de verão e feriados eram a melhor coisa do mundo. Na Polônia, o Dia Internacional da Criança não significa um dia longe da escola, mas é um dia de diversão para as crianças de todo o país. O que é o Dia Internacional da Criança? Este feriado tem raízes nos Estados Unidos, tendo começado quando um pastor de Massachusetts deu um sermão especial para e sobre crianças em 1857. No entanto, o Dia Internacional da Criança começou oficialmente em 1925, quando a Conferência Mundial sobre o Bem-Estar Infantil o declarou em Genebra, na Suíça. O feriado se espalhou rapidamente. A partir de então, o Dia Internacional da Criança na Polônia foi oficialmente reconhecido em 1950. O Dia das Crianças Polonesas é predominantemente um dia para as crianças terem diversão, fazerem atividades diferentes dos outros dias. Há também uma ênfase na proteção dos direitos das crianças, particularmente aqueles descritos na Convenção sobre os Direitos da Criança, para garantir que elas tenham infância. Data do Dia das Crianças. Todos os anos, os poloneses comemoram o Dia Internacional da Criança em 1º de junho. É quando muitos outros países, embora não todos, também comemoram este feriado. Como é comemorado o Dia Internacional da Criança? As atividades para esse dia variam de ano para ano e não há tradições estabelecidas. Este não é um feriado nacional, o que significa que as crianças precisam ir à escola neste dia. Ainda assim, as escolas e os pais fazem o que podem para tornar esse dia alegre para as crianças. As escolas geralmente organizam atividades especiais, geralmente envolvendo competições esportivas ou outros jogos. Os pais podem passar mais tempo com seus filhos, fazer o jantar favorito ou dar a eles um novo brinquedo ou doces. No Dia Internacional da Criança, a Polônia também está experimentando sua primeira temporada de verão. Isso torna o Dia das Crianças um momento fantástico para se envolver em atividades ao ar livre, como piqueniques ou jogos ao ar livre. Outra característica que define a opinião da Polônia neste feriado é o Parlamento da Criança e da Juventude. Todos os anos, no Dia da Criança, os alunos do ensino médio escolhidos da Polônia, determinados pela qualidade das redações que escrevem sobre um determinado tópico, se reúnem e discutem tópicos modernos de interesse sobre a juventude do país. O parlamento se reúne todos os anos desde 1994 e a Polônia é o primeiro país europeu a organizar um parlamento desse tipo.

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0: 12:55.
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0: 13 horas e 19
1: minutos. 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

0: 13h42.
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0: 14h05.
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0: 14 horas e 33 minutos.
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0: 14 horas e 57 minutos.
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0: 15h23.
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0: 15h47.
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0: 16 horas e 11 minutos.
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0: 16h32.
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0: 16 horas e 53 minutos.
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0: 17 horas e 18 minutos.
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0: 17h44.
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1: 18 horas e 18 minutos.

0: 18:35.
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1: 18 horas e 54 minutos.

0: 19 horas e 12 minutos.
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1: 19 horas e 33 minutos. 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

0: 19h51.
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1: 20 horas e 12 minutos.

0: 20h28.
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